Vamos a cerrar nuestro programa con música de Gilberto Santa Rosa. We're going to close our show tonight with music interpreted by Gilberto Santa Rosa. From Puerto Rico, la Isla del Encanto.